0: 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Ai, não, mira, eu chego aqui apenas 8 dias, cheguei há pouco, pois estou como empacando a maleta e tratando de acoplar-me ao ambiente. Ai, me hubiera dicho, eu anoche hice uma pijamada, não hubiera invitado. Ai, não importa, amigos, pero que, como te foi? Não, pues, todo super bem, todo era risa e risa, todo era uma risa, risa, hasta que nos dimos de cuenta que era que la tartamuda queria mais jamón.
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2: Bacanísima mi Tropicana de fin de semana, bacanísima. 15 minuticos, están separándonos de las 9 de la mañana. Llego con una canción del año 1999, la hace Chambacú. Un álbum llamado Pa' que lo bailes tú, señores. Y suena la más bacana Tropicana, Mira, Mira.